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2: Nove e seis.
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0: 50. 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
1: 12:30.
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2: 2:31.
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2: 2:31.

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1: 3:30. 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

Montenegro. Ele mudou completamente. Era um excelente pai de família, um ótimo marido, e de uma hora para outra começou a beber, começou a rapagar, ficou irresponsável e, além de tudo isso, me fez assinar um papel, me expulsou de casa e vim a casa e me ameaça e me matar. Estou jogada pelas casas dos outros e humilhada. Eu não sei mais o que fazer. E por esse motivo, recorro ao Senhor, guardião Oxóssi. Fio muito em suas palavras.

Você, Ieda, pois ele não gosta de ir a nenhum templo. Mas de tanto você perturbá-lo, ele te acompanhou até um templo evangélico. E na hora que o pastor estava retirando de outra pessoa um espírito imundo, com aquelas palavras doces, meigas: sai, capeta! Sai, demônio! Sai, Satanás! Aquelas palavras bem calminha que eles usam, aquelas palavras bem agradáveis. Pastor retirou aquele espírito maligno, e quem pegou? Em seu marido.

a ficar irresponsável. Ieda, a esposa, apesar de ser evangélica, pois na hora, lá na igreja, nada resolveu. Foi procurar o primeiro que indicaram, um tal pai de santo, e nada conseguiu fazer. Foi no centro espírita, nada. Foi nos padres evangélicos, nada. Sabe o que é que acontece? Cada vez mais, o abdenego bebia. Cada vez mais farreava. Cada vez mais fazia o que não prestava. Eda, traga ele aqui.

0: poucas linhas e pedi ao Senhor que coloque em sua corrente de fé e proteção espiritual. E veja o que está acontecendo na minha vida. Guardião Oxóssi, me ajude a sair dessa. Assina Mulher Abandonada pelo Marido. Libaldina Barbosa dos Anjos, de Pilar, Alagoas.
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2: Minha filha Libaldina Barbosa dos Anjos, aí de Pilar, os orixás estão me mostrando, através da revelação, existe uma entidade chamada Pomba Gira

Esta pombagira cigana foi mandada por uma vizinha sua. Não é aí de Pilar, não, e sim de outro lugar que você morou. Essa vizinha pegou.

0: para lhe amarrar, para lhe prejudicar, para atrair a vida.
1: Senta aí!
0: Não mencionou aqui na sua carta que você não tem marido. E seu marido foi embora com outra. Mora aí na sua casa. Só você e os filhos estão vindo aqui. Meus búzios estão me revelando. Só você e um casal de filhos. Oxalá!

0: meu pai Oxalá está me mostrando muita perturbação no seu trabalho. Aonde você trabalha, essa macumba que a sua vizinha mandou fazer sua peça de roupa íntima foi feita para você não ter sorte na vida amorosa e destruiu o seu casamento. Seu marido foi embora com outra e esse trabalho está lhe perturbando muito mesmo. E você não consegue nem sair de casa. Sabe por quê? Esse demônio, esta pombagira, não quer deixar você em paz. Sabe que quando chegar na minha frente, quando vier ao Ilê Axé, Palácio dos Orixás, vai ter que sair mesmo. Esse demônio, ele vai ter que ir embora mesmo. Vai ter que sair. Você já está agora sentindo arrepio no corpo. Porque eu vejo claramente a sua vitória. A vitória é nossa, pelo sangue de Jesus, nosso Pai Oxalá. A vitória é sua, pelo sangue de Cristo derramado. Esse demônio, esta macumba, que foi feita com essa peça de roupa, vai sair em nome de Oxalá. Vai ter que ir embora em nome de meu Pai Oxalá. Sairá correndo e procure no Ilê Axé, Palácio dos Orixás. Eu te aguardo, minha filha. Chegue ali, leve uma peça de roupa sua e dos seus filhos. E nós vamos combater tudo de ruim que está atrapalhando a vida de vocês. Eu sou ele, o guardião Oxóssi, o elo entre você e a cura espiritual.
1: Hoje irei falar de pessoas orgulhosas e como orgulho irá te atrapalhar. Meus queridos, não faz vergonha você lutar pela sua felicidade. Não é vergonhoso procurar resolver o seu problema. Não é errado você acabar com o seu sofrimento e principalmente o sofrimento da sua família. Vergonhoso é baixar a cabeça e deixar os problemas destruírem a tua paz, a tua felicidade. Vergonhoso é ficar dentro de casa, baixar a cabeça e deixar o sofrimento tomar conta de você e da sua família. Vergonhoso é dar ouvido aos maus vizinhos, ao olho grande, à inveja. Vergonhoso é deixar de

Rio Grande, a inveja, vergonhoso, é deixar de ser feliz. O orgulho está te prejudicando. Você vive sofrendo, passando por problemas, mas é uma pessoa do coração de orgulho. Não quer procurar resolver, né? A pessoa orgulhosa diz: eu não acredito. E aí te pergunto, orgulhoso, você não acredita em quê ou em quem? Você não acredita no seu próprio sofrimento? Você

não acredita nos seus problemas ou você não acredita em Deus? Foi o próprio Jesus que disse: faça a tua parte que eu te ajudarei. Foi o próprio Jesus Cristo que deixou escrito no Evangelho de São Mateus, quando disse: Satanás tem poderes para se transformar em um anjo de luz. Jesus reconheceu o poder destruidor de Satanás. Foi o próprio Jesus Cristo que disse: ficarão fora do reino do meu Pai os macumbeiros, os feiticeiros. Jesus condenou, sabe por quê? Porque existe. Jesus não iria condenar uma coisa que não existisse. Então, meu caro amigo, é preciso você tirar o orgulho de dentro do teu coração. É preciso você ser uma pessoa mais humilde, ter coragem.

precisando ter coragem e mandar fazer um trabalho para beneficiar você e sua... Olha, um trabalho espiritual, ele é completamente diferente de um trabalho de macumba. E aí você pergunta, mas o senhor não é um babalaorixá? Sou, mas também sou espírita. Tanto trabalho na Umbanda, como trabalho no Candomblé, como trabalho espiritualmente. Trabalho espírita é feito de espírito de luz enviado por Jesus Cristo para expulsar o espírito do demônio que se coloca nas pessoas.

graças a Jesus Cristo. Nós temos o dom de receber o Espírito de Luz e, através do Espírito de Luz, expulsar o Espírito, o demônio, limpar a tua vida, abrir teus caminhos para que amanhã você seja uma pessoa feliz, cheia de paz, de amor. É assim que se faz um trabalho espírita para o bem, um trabalho sério para ajudar. Existem pessoas que vivem se destruindo no vício da cachaça. A família não tem coragem de ajudar. Você, minha amiga, que é dona de casa, está perdendo ou já perdeu seu marido. Não tem coragem de procurar.

Esta é do Hermínio Garcia. E aqui ele diz: querido amigo guardião Oxóssi, eu sou seu ouvinte todos os dias, ouvinte do seu programa. Eu moro em Itiúba, na Bahia, tenho 45 anos de idade, sou separado, trabalho como funcionário público. Olha, meu querido guardião Oxóssi, há um ano atrás eu tive um relacionamento com uma mulher, companheira minha de trabalho, mas senti que essa mulher não seria uma mulher própria para ser a minha companheira. Daí eu terminei o relacionamento. Guardião Oxóssi.

0: O Herminho Ribeiro, aí de Tiúba, venha, tem a solução e você ficará livre, meu filho.
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3: 5:50.
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0: Muito bem, meus amigos, minhas amigas, para você acompanhando e ouvindo a nossa programação nesta manhã, nesta segunda-feira, hoje dia 24 de agosto, ano é 2026. A você nosso abraço e carinho. Obrigado a você que nos coloca em primeiro lugar e primeiro lugar de verdade, Léo Valente.
1: Olá, meus amigos, muito bom dia. Está lá o nosso Levante a Voz, a linha direta com o povo. E como sempre, trazendo uma mensagem de reflexão para começar o nosso dia. Tem gente que só te quer do tamanho que te conheceu. Você já observou isso? Isso não significa que ela não te ama. Mas pensa comigo, você evolui, você muda, você começa a ocupar novos espaços. E no meio do caminho, aparece uma sensação estranha. As pessoas que mais diziam te amar começam a agir diferente. Elogiam menos, somem mais, continuam por perto, mas com tom que... De vez em quando aparece aquela velha frase: olha, eu vou fazer uma crítica construtiva. E aí fica a pergunta, por quê? Porque a resposta é mais complicada do que parece. O amor das pessoas tem um tamanho. E esse tamanho foi construído muito antes de você chegar onde chegou. Tem gente que aprendeu a te amar enquanto vocês estavam no mesmo lugar. Tem pouca gente que aprendeu a te amar vendo você crescer para além dela. E às vezes é gente dentro da família, é gente de fora, às vezes é até aquele melhor amigo. Então quando você cresce, não significa necessariamente que essas pessoas deixaram de te amar. É que o amor delas, sabem, que elas sabem oferecer, talvez não alcance mais o lugar onde você chegou. Não adianta. O seu crescimento funciona como um espelho. Aí as pessoas começam às vezes a dizer que fulano está diferente, fulano mudou. Não, às vezes elas é que estão te vendo de uma maneira diferente, elas é que querem te ver sempre do mesmo jeito que você foi, sem você crescer. Espelho incomoda quando as pessoas... não querem se olhar. Mas o que não pode acontecer é você começar a se encolher para caber dentro do amor de alguém, dentro do amor que alguém consegue te dar. Isso vale para a esposa, para o esposo, porque aí vem e apaga as suas conquistas, passa a falar menos, começa a se fazer menor a mesa. E quando você se limita para

outras vão ficar pelo caminho. Algumas que realmente se importam vão aprender a te amar do seu tamanho novo, com o seu crescimento. Porque o mundo nem sempre vai aplaudir

com o seu crescimento. Porque o mundo nem sempre vai aplaudir o seu despertar, mas a sua consciência vai. E no fim das contas, isso é o que mais importa, a sua consciência.

daqui a pouco a fala de Assemi Neto aqui, vamos trazer a fala de Jerônimo, né? Ele que esteve em, vou confirmar daqui a pouquinho uma cidade, mas Macaúbas, se não me engano. Bom, o que cada um falou, vamos trazer também, claro, né? A repercussão do debate sem Flávio. O Caiado ficou revoltado, o Renan também, e o Renan, inclusive, o Caiado disse que deveria ser obrigatório, que a propôs isso. Não sei se ele foi a todos os debates quando ele era candidato, porque candidato é assim, quando tá na frente, acha melhor não ir em debate. Agora eu pergunto a você.

que não vai para o debate, que vai ser, segundo ele, 3 ou 4 contra 1. E que ele prefere não ir. Acabou dando entrevista na Record, falando lá sobre os diversos assuntos. E aí, você acha que tem que ser obrigatório o candidato para debate? Você acha que Lula está certo?

Muito bem, Léo, já trazendo a previsão do tempo, hein? A previsão do tempo para hoje, para esta segunda-feira, dia 24 de agosto. Como é que vai estar o tempo hoje na capital do Recôncavo? Vamos lá, trazendo a previsão, meus amigos. 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Vamos com a previsão do tempo. Hoje aqui em Santo Antônio teremos sol com algumas nuvens e chuva passageira durante o dia, hein? Chuva passageira durante o dia, à noite o tempo fica firme. Probabilidade de chuva, 63%. Pouca chuva, 0,9 milímetros. Sol nasceu às 5h46, o pôr do sol será às 17h32. E a temperatura para hoje, a mínima, é de 20. E a máxima pode chegar a até 28 graus. 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

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Estrutura com equipamentos, insumos e uma equipe multiprofissional. 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Serviços fazem parte do programa Agora Tem Especialidades. Na unidade móvel são realizadas mamografias, ultrassonografias e também outras consultas especializadas. A carreta está no estacionamento da Policlínica Estadual, na Avenida Carlos Amaral, região da UFRB. 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

a realidade, tanto a torcida do Vitória quanto a torcida do Bahia pode provocar esta confusão, as duas torcidas, e aí agora vai voltar até a torcida mista, as duas torcidas no Bavi, não tem como, desse jeito não tem como, infelizmente. Mas falando agora dos resultados ontem, pelo Campeonato Brasileiro de Futebol, eu trazer aqui os resultados de ontem. Ontem tivemos vários, ontem movimentação, deixa eu trazer aqui os jogos de ontem, meus amigos. Começou no sábado a rodada. Fluminense venceu o Remo por 2-1, empate entre o Internacional e o Atlético Mineiro em 0-0, Cruzeiro de virada venceu o Flamengo 2-1, e aí ontem, domingo, Palmeiras goleou o Vasco 4-1, Red Bull Bragantino venceu o Grêmio 1-0, Bavi terminou Bahia 2, Vitória 0, Santos empatou em 1-1 com Mirassol, olha a Chapecoense venceu, até que enfim a Chapecoense venceu, e venceu São Paulo por 1-0, Coritiba venceu o Corinthians por 2-1, e o jogo de hoje, Botafogo contra a equipe do Atlético Paranaense, é o jogo de hoje. Ocupa a sexta posição na tabela de classificação e o Vitória é o 12º colocado. Bahia tem 37 pontos, o Vitória tem 29.

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pedir que... Não, você sabe qual é o pior? Eles estão pegando foto do gerente aqui do banco e falar com você pelo WhatsApp. Aí tá lá, Gleitz, né? De Noel, não, realmente Gleitz é meu gerente. Cara, é complicado. No resumo da ópera, não passe dados que nenhum banco vai pedir, nenhum vai pedir dados seus. Isso ele já sabe. Se o banco entra em contato com você, ele já tem teu CPF. E nunca vai pedir tua senha. O que o pessoal mais cai, que realmente é difícil, é do falso advogado. Sidney tá lá com a causa já de 4 anos, doido, recebeu o dinheiro dele, aí entra aqui. Sidney, sua advogada, o nome da advogada, porque ele teve acesso lá à justiça, aí já foi algum advogado vagabundo que entrou e pegou os dados, né? A nossa, aquela

0: Cuidado que o pessoal aí do Canoblé, das religiões, tá ouvindo, aí vai se ofender com o que você tá dizendo, é retado com você e tal. Mas é uma figura muito querida, sempre alegre, muito, era uma figura tarimbada de Santo Antônio de Jesus, né? Figura folclórica, querido aí por todos, que acabou nos deixando.
1: Participava muito.
0: Ah, era. Ele fazia.
2: Ele era muito atuante aqui na cidade.
0: É. Na cidade, no esporte, tudo, né?
2: 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Quero saber o que é que Jorge H vai falar hoje.
3: Bom dia, Didi! Tô por cá.
2: Tá bem triste.
3: Caminho de roça.
2: A voz tá.
3: E a respeito do barulho de ontem.
2: Sim.
3: Meu comentário, eu não posso nem comentar muito, porque.
2: Pode não.
3: Eu estava tocando a charanga do H, estava tocando em um evento que teve aí na cidade. Eu não assisti o jogo. Só vi os comentários depois.
2: Foi até bom.
3: Mas o meu comentário é o mesmo que eu fiz antes. Clássico é clássico. Quem achar a oportunidade e fizer, vence o jogo, né? Mas, segundo eu soube, que o Vitória achou a oportunidade e não fez. O rival achou e fez.

0: agora 8:10. Vamos falar de Bahia e Vitória. Vamos falar da seleção santo antoniense no Intermunicipal. Vamos ao esporte.
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2: Muito bem, vamos lá mais informações do esporte. Aqui no programa Levante a Voz, a linha direta com o povo. 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Olha, rodada 24ª, rodada que começou no sábado. Começou no sábado e termina hoje, viu? Jogos do sábado. O Maracanã, Fluminense venceu o Remo por 2-1. O Internacional no Meira Rio empatou com 0-0. No Mineirão, o Cruzeiro venceu de virada, viu? É, e o último gol, no último lance, o Cruzeiro foi lá, 2-1 na equipe do Flamengo, de virada no Mineirão no último sábado. E os jogos do sábado. E agora os jogos, seu Sidney. Prepara logo aí a tabela, viu? Que eu não vou aguentar falar tudo também, né, Sidney? Prepara aí a tabela. Os jogos de ontem, domingo. Rapaz, o próximo adversário do Vitória pela Copa do Brasil, o Vasco, tomou 4 do Palmeiras. O jogo foi no Bank Park. Mas um Vasco.
3: Agora, será que ele tava com o time completo, que vai jogar já quarta-feira, né?
2: Rapaz, eu acho que sim, porque é um risco muito grande você estar na zona de rebaixamento, como o Vasco tá na zona de rebaixamento. E você dar prioridade a uma competição a não ser o Campeonato Brasileiro, é um risco muito grande. Se você cair, meu amigo.
3: E só tem 22 pontos o Vasco.
2: Já foi. Então, eu acredito que o Vasco tenha entrado com a força máxima. Se tiver que poupar, vai poupar na Copa do Brasil. Sério. Você vai dar prioridade o quê? O Campeonato Brasileiro ou a Copa do Brasil? Se fosse você. Hein? Corre o risco de cair. Se o time tá lá em cima, tá tranquilo.
3: Mas ainda tem muitos jogos ainda?
2: Gil? Não tem muitos jogos, não. O Campeonato tá se afunilando. Já estamos na
3: 14 jogos.
2: Ah, você pensa que é muito, é? Você pensa que é muito? Não é muito, não, meu amigo. Quando o negócio começa a desandar, pra você, para Sidney, todo mundo quer ganhar. É. Agora, quando o campeonato começa a afunilar.
3: E dentro da zona de rebaixamento,
2: é mais difícil. Pra sair, claro, é muito mais difícil. Então. E você cair para a segunda divisão, meu amigo, é brabo. Não é fácil, não, viu? Mas, cadê o Vasco? Terminou aqui no 4, Vasco 1. O Red Bull Bragantino venceu no Cícero de Souza Marques por 1-0. No Barradão, o Vitória tomou 2 do Bahia, 2-0 para o Tricor de Aço. O Navio Belmiro Santos empatou com o Mirassol 1-1. Chapecoense, olha a Chapecoense. Venceu até que enfim. Uma salva de palmas pra Chapecoense. Venceu o São Paulo.
3: Foi bom pro Vitória. Não passou Vitória.
2: É, na Arena Condá, Chapecoense 1, São Paulo 0. Ontem também o Coritiba venceu Corinthians. Coritiba 2, Corinthians 1. E o jogo de hoje, pra fechar a rodada, hoje teremos Botafogo contra a equipe do Atlético Paranaense. E a tabela, Cirino, como é que ficou?
3: Vamos lá, tô dizendo aqui a tabela. Palmeiras é o líder com 51 pontos, Flamengo é o segundo com 45, Atlético Paranaense 41 pontos, é o terceiro. Fluminense também 41 pontos, é o quarto. Cruzeiro chegando, hein? Com 39 pontos, é o quinto. 37 pontos, é o sexto. Bragantino 35 pontos, é o sétimo. Oitavo, Coritiba 34 pontos. Atlético Mineiro 33 pontos, é o nono. Décimo é o Corinthians com 32. Botafogo é o 11º com 30 pontos. Vitória manteve aí a 12ª colocação com 29 pontos. São Paulo, 27 pontos, é o 13º. Santos, 26 pontos, é o 14º. 15º, o Grêmio com 25 pontos. Internacional, 25 pontos, é o 16º. E aí abre daqui a zona de rebaixamento. Mirassol com 24 pontos, é o 17º. O Remo, 18º, 23 pontos. Vasco, 19º, 22 pontos. E a Chapecoense é o lanterna.

0: Lanterna com 14 pontos. Tem chance ainda de sair, né?
1: Chapecoense?
0: É, tem chance.
1: Tem 14. A diferença da Chapecoense pro primeiro fora da zona de rebaixamento são
0: 9 pontos. 11 pontos.
1: Não, 11 pontos. 11 é difícil pontos. Tirar isso aí. Se tivesse um timaço aí, né? Mas não tem. Time é limitado. O time da Chapecoense é um time limitado. Tirar 11 pontos, meu amigo, não é fácil, não. Já chegando aí no final, já se afunilando o campeonato, é complicado, é difícil. Mas vamos lá. O próximo adversário do Vitória pelo Campeonato Brasileiro é o Atlético Mineiro, hein? Atlético Mineiro vai ser no sábado, dia 29. Atlético Mineiro e Vitória na Arena MRV. Já o Bahia, pelo Campeonato Brasileiro, o Bahia joga no domingo, dia 30. O jogo do Vitória vai ser no sábado, dia 29. É, dia 29, e o jogo do Bahia no domingo, dia 30.
0: Horário ruim, hein? 7:30 da noite
1: domingo. 7:30 da noite, Bahia e Internacional. O jogo vai ser na Fonte Nova. É, agora o jogo do Vitória, o jogo do Vitória, o Vitória joga quarta, né? Pela Copa do Brasil. E por que joga sábado?
0: É, dois dias
1: rapaz,
0: depois.
1: Rapaz, um absurdo. Já o Bahia, que não vai jogar no meio de semana, Bahia jogou jogar no próximo domingo. É. Aí o Vitória jogou ontem.

0: no meio de semana. Bahia jogou ontem domingo, vai jogar no próximo domingo. É. Aí o Vitória jogou ontem domingo, vai jogar quarta, um jogo decisivo, quartas de final da Copa do Brasil, e volta a jogar no sábado. Rapaz, é brincadeira uma coisa dessa, velho? Não é fácil,
1: era,
0: não, viu?
1: Era pra sair pra domingo, né?
0: Pra ser domingo, pra ganhar mais um dia de descanso, meu amigo.
1: Faz muita diferença.
0: É, absurdo uma coisa dessa. Pois é, as informações aqui no programa Levante a Voz, a linha direta com o povo, pra você acompanhando, pra você ouvindo sempre a nossa programação, as informações sempre no oferecimento. 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

0: Trindade Lobo, inclusive. Não assisti o jogo, mas tive informações que a seleção jogou bem. Jogou para vencer e venceu bem por 3-1. E a seleção de Castro Alves, que está no mesmo grupo da seleção de São Dom Jesus, aplicou uma goleada de 6-0 em Brejões. Oh, Brejões não ganha para ninguém, né?
1: Não tem tradição, né? Brejões, o próprio Itatim. O São Dom tinha que ganhar e ganhar bem.
0: Ganhar bem.
1: Porque Itatim, time fraco. Brejões, time fraco. Agora, a coisa a gente vai sentir realmente quem é quem, meu Sidney, contra Castro Alves. Aí sim, e o próximo, a gente vai ver quem é quem.
0: E o próximo mensagem de São Antônio Jesus em Castro Alves, às 3 horas da tarde, contra Castro Alves. Aí agora vamos ver aí.
1: Vai estar a seleção. É hora que o filho chora e a mãe não vê.
0: E aí Tatinho vai enfrentar o Brejões, do mesmo grupo aí, né?
1: Tem mais alguma coisa?
0: Passa só dois, né?

0: dinheiro. Agora não precisa mais não, né? Agora é a maquininha, né? Precisa contar mais não no dedo. Antigamente era. É. Agora é a máquina. Coloca lá na máquina, lá. Pô, ela conta.
1: Um abraço pro amigo Marcão e Batatinha, né? Tá vendo? A soberba. Eu acho que os torcedores do Vitória, até os jogadores, acho que provocou os jogadores do Bahia. Os jogadores do Bahia sentiram.
0: Foi?
1: Sentiram.
0: Sem sombra de dúvidas.
1: Diminuiu.
0: O time do Bahia,

0: Pindaréba já não tem a mesma qualidade. Muito bem, as informações, aqui programa Levante a Voz, a linha direta com o povo. Rapaz, não pode falar do meu amigo João Leite, rapaz, como é que esquece, não pode? A Copa lá no Clube dos Mil, o campeonato que tá acontecendo, lá no Clube dos Mil, cadê meu amigo João Leite? Viu, João? Trazendo as informações aqui, tivemos ontem o jogo entre Amigos de Nuna contra Rodoviário. Deu 3-1 o Amigos de Nuna, viu? O Rodoviário tomou 3-1. Olha aí. E o Clube dos Mil perdeu para Perseverantes. 2 Perseverantes, 1 para o Clube dos Mil. Resultado, portanto, da Copa Master do Clube dos Mil. Roda que aconteceu ontem.
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0: governo Lula.
1: 49.
0: Agora diga quanto aprova.
1: 48. Então, tá meio a meio praticamente.
0: Não, mas a gente errou do empate técnico. 8h32. Obrigado, gente. Um excelente dia, um excelente início de semana para todos nós.

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pode surpreender. É hora de correr atrás do que impeça para tirar o atraso e colocar todas as tarefas em ordem. Seu conceito deve subir com a chefia. Olha, se está na solteirice, ficará mais popular e vai chamar atenção na pista. Palpites 54, 52 e 10, cor amarelo.

0: Vélez espalha vibes nervos nas primeiras horas da segundona. E convém ligar o radar. Recorra ao seu senso prático e procure ter mais foco para se concentrar no serviço, sem perder tempo com outros assuntos. Já à tarde, sua produtividade vai subir e você pode se destacar. A paquera pode surpreender e evoluir para algo mais. Palpite 10, 39 e 28. Cor pra hoje, amarelo. Atenção, gêmeos. Segundou com as atenções voltadas para o bolso, mas se depender da lua, você vai contar com persistência, sabedoria e percepção para administrar bem as suas posses, seus ganhos e também os recursos. Pode ser um bom período para resolver assuntos ligados a impostos, seguro, taxas e juros. Na vida 2, clima quente e envolvente com o love. Palpites 06, 33 e 08. Cor pra hoje é preto. Pois é, daqui a pouquinho tem mais, já tem mais previsões para o seu signo. Agora faltando 12 minutos para as 9.
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1: Muito bem, vamos lá, agora 9 horas, nós vamos à primeira edição de hoje do Jornal da Hora, para você acompanhando e ouvindo a nossa programação. Bolha de calor deixa a Bahia e mais 15 estados em alerta por calor extremo.
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0: de Andrade, de 13 anos, vítimas da explosão de gás ocorrida na última quarta-feira aqui em Santo Antônio de Jesus. As duas sofreram graves ferimentos e estão internadas no Hospital Geral do Estado HGE em Salvador, onde recebem atendimento médico. Além de enfrentarem um delicado processo de mãe e filha perderam praticamente tudo o que tinham na casa onde viviam, destruída após a explosão. Diante da situação, familiares iniciaram a campanha para arrecadar recursos que serão utilizados no tratamento e posteriormente na reconstrução da vida das duas. Inclusive, esta informação completa com todos os detalhes você pode conferir no andaya.com.br. Em instantes, a última notícia.
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2: Muito bem, vamos lá juntinhos. Agora 9:08. Tá tudo bem? Tá tudo maravilha? Que bom, eu estou aqui com você. Vamos lá, gente, continua. Até as 10 da manhã. Maravilha, bom demais. É o nosso Ligação Direta. Pensamento positivo, fé em Deus. Tudo vai dar certo na sua vida, é só você acreditar. Afinal de contas, você nasceu pra ser feliz. Você merece, merece, merece muito. É ser feliz.
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2: Tudo bem, vamos lá aqui no nosso Ligação Direta. Tá na hora de mais previsões para o seu signo. Boa sorte. Muito bem, atenção você do signo de Libra. Se depender da lua, a segundona começa com S de sossego e seu lar será o melhor lugar para estar. Os presentes darão. Os parentes darão apoio e o suporte que você precisa para se sentir mais confiante em sua casa.

você deve usar as palavras e os argumentos certos para convencer as pessoas e tudo para garantir um dia harmonioso e produtivo. Olha, uma paixão à primeira vista pode...

0: dia harmonioso e produtivo. Olha, uma paixão à primeira vista pode brotar e o diálogo vai se fortalecer no romance. Opis 37, 21 e 28, cor pra hoje, amarelo ouro. Atenção, Sagitário, hoje você vai dar o maior valor para a sua segurança no emprego e deve se empenhar bastante para garantir seu lugar e o sustento também. Pode descobrir uma nova atividade para reforçar a sua renda e terá mais prudência com a grana, avaliando o custo e o benefício de tudo que for comprar. Tem que ser assim, viu? Com o mozão, clima mais estável e tranquilo. Palpites 38, 11 e 09, cor pra hoje, prata. Pois é, daqui a pouquinho tem mais, já já, mais previsões, porque agora é hora do Super Sequência. 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

0: sequência aqui no nosso Ligação Direta. Super sequência. Ei, maravilha. Pra você curtindo a nossa programação nesta manhã, bom dia, bom dia, bom. Meu ouvinte. Ouvinte participando e interagindo. 997116971. Vamos com a participação do ouvinte aqui com a gente.
1: Olá, Dinoia. Bom dia, tudo

finanças e organizar o orçamento fica em alta neste início de semana. Na relação a dois, é hora de deixar o romantismo e as emoções fluírem sem inibições. Palpites: 36, 46 e 54. Cor pra hoje, salmão. Atenção, Aquário. Olha, a semana começa com altos e baixos e a culpa é da lua, que segue infernizando seu astral. A dica é cuidar melhor do organismo e ter uma postura mais prudente com o seu corpo. Capricho no cardápio, inclua mais alimentos ricos em cálcio, magnésio e ômega 3. Na reação a 2, é hora de reforçar os laços e as confidências. Bom, já palpite 54, 27 e 19. Cor pra hoje, cereja. Muito bem, peixes. A segundona começa tensa e convém ajustar os planos à realidade. A boa notícia é que o clima ficará favorável durante o dia e você conseguirá administrar bem seus interesses com pulso firme. Olha, projetos podem ser retomados e o serviço vai render. Bom, você terá mais sucesso e realização com contatinhos e o romance a partir da tarde. Os palpites 11, 52 e 43. Cor pra hoje é o azul royal. Pois as previsões voltam amanhã. Amanhã tem mais previsões para o seu signo. Para você curtir a nossa programação, que maravilha. 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

0: abraço, que Deus lhe dê um abençoado dia, meu amigo Adinoel. Ô Ney, tem no Arco Verde, Arco Verde São Miguel, né? É, São Miguel das Matas, grande abraço, minha querida amiga. Toda essa turma maravilhosa acompanhando e ouvindo a nossa programação. Muito bem, gente, o nosso Ligação Direta vai chegando ao final. 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Muito bem, gente, nosso Ligação Direta volta amanhã. Já já tem ele, tem Tino Alves e o Show dos Bairros.
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O Ministério Público do Estado da Bahia se manifestou sobre os atos de violência e vandalismo registrados na Bahia após ódios relacionados ao clássico Bavi. Em nota divulgada nesta segunda-feira, a instituição condenou as ocorrências e lamentou profundamente a morte registrada, além dos

0: O Instituto de Pesquisa Opus divulgou nesta segunda-feira um levantamento que mostra vantagem de Jerônimo Rodrigues do PT, governador e candidato à reeleição, contra o ex-prefeito de Salvador, Assemi Neto, do União Brasil. Ao todo foram entrevistadas presencialmente 1.200 eleitores em toda a Bahia, entre os dias 17 e 22 de agosto, com margem de erro de 3%. Na pesquisa espontânea, quando não é apresentado o nome de nenhum candidato, Jerônimo Rodrigues aparece com 35% contra 30% de Assemi Neto. Na pesquisa estimulada, já com a apresentação dos nomes dos candidatos, o cenário 1, Jerônimo Rodrigues do PT, 43%, Assemi Neto do União Brasil, 40%, Ronaldo Mansur do PSOL, 1%, José Estevão do DC, 1%, Maria Bona do PCO e Haroldo Félix do UP não pontuaram. No cenário 2, Jerônimo Rodrigues do PT, 42%, Assemi Neto do União Brasil, 41%, Maria Boná do PCO, 1%, Ronaldo Mansur do PSOL, 1%, Haroldo Félix do UP também 1%, o Ariel Capistrano não pontuou. As informações aqui no, na Rádio Andaiá, próxima edição do Jornal da Hora, logo mais às 11 horas, uma realização da Rádio Andaiá.
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4: Muito bem, olha a hora, meu Brasilzão, de audiência, 10 horas e 7 minutos, 10 e 7, bom dia. Bom dia, meu Brasilzão, segunda-feira, até às 12.
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4: Primeiro lugar em audiência no horário, graças a você, amigo ouvinte, que ouve Andaiá o dia todo, todo dia, e dá todos os dias a rádio mais ouvida, a nossa Andaiá FM. E aí, Didi?

0: Eu dei risada, foi do árbitro tentando pegar a camisa pra ele não rasgar a camisa.
1: Foi muito massa.
0: Não, ali velho. Foi fantástico aquilo ali.
1: Foi
0: viu?
1: Muito massa, rapaz. E Marinho, dando entrevista, disse assim: pra esse time aí que a gente perdeu, esse time aí, eu só vou chamar de sardinha.
0: Agora você vê o que é o futebol. Prepararam uma surpresa pro Bahia, meu amigo. Se o Vitória ganha, compraram meio mundo de sardinha.
1: Foi mesmo?
0: Foi.
1: Não acredito nisso.
0: O torcedor jogar a sardinha pro Salvador todo. Não, não, não. Sério?

0: Mundo de Sardinha.
1: Foi mesmo.
0: Foi.
1: Não acredito nisso.
0: Você joga a sardinha pro Salvador todo. Sério? Comprando bem Mundo de Sardinha. Agora a sardinha, agora faz a doação.
1: Faz a doação. O meu torcedor do Vitória come pra não perder o dinheiro. É. E cuidado pra não te engasgar.
0: Com a sardinha. Com a espinha da sardinha.
1: Que é uma espinha grandona. Da sardinha.
0: Valeu, Tino. Grande abraço pra você, viu?
1: Ô, meu irmãozinho. Tudo de bom. Até amanhã, às 6 da manhã, Dindim. E eu chego agora. Quer dizer, já cheguei, desde cedo.
0: É.
1: Eu continuo.
0: Solta o som. Como é que é?
1: Solta o som, DJ. Solta o

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0: sociais do meu amigo irmão Ed Diniz, aqui de Sage. Ele indo para o jogo do Vitória ontem. Vamos ouvir? É um vídeo, tá aí nas redes sociais, viu, Ed? Meu amigo Ed Diniz, olha aqui o que ele fala antes do jogo do Vitória. Ele tava a caminho do jogo, já lá em Salvador. Cadê? Vamos
1: lá. Rapaz, bom e 10, moço. Olha a fila pro Barradão.
0: Rapaz.
1: Eita, que a sardinha hoje vai tremer. Torcedor do Vitória faz medo.
0: Faz.
1: Rapaz, fuja do Barradão. Fuja do Barradão. Vamos, Vitória.
0: Ah, meu Deus do céu, meu amigo Edni. É, rapaz, gostei do seu vídeo, viu? Fuja o Barradão. Cadê a galera que mandou nos áudios também? No 996-6971. Vamos de áudios do povo. Manda áudio, não manda texto não, que eu não sei não, viu? Cadê aqui? Oi, minha amiga Dona Irene.
2: É hora da alegria, passagem deles doidos. Grande a vitória do Bahia, ô glória.
0: Vitória não, triunfo, ô glória, Dona Irene. Muito obrigado aí pra adorar a nossa passagem de horário, viu? Eu e doutor Adinoel. Tem mais um áudio aqui, outro ouvinte no 997116971. Poxa, agoniado. Hoje só participa torcedor do Bahia, viu? Uma vitória aqui, esqueça. Não tem moral hoje, não. Isso.

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2: Olha a hora, meu Brasil, zoom de audiência, 11:10, meu povo, 11:10. Ô, gente, é dobrado o sinal da hora certa agora, é? Ah, que novidade boa. Gostei. Vamos lá, meu povo, continuamos juntos. O nosso programa.
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2: Até às 12. 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

0: aqui, ó. Ah, a de Noé,
1: bom, né? Bom dia, de Noé, bom dia, Dindim, bom dia, o pessoal tá aqui. Tá aí, né? Você viu o comentário, né? Agora, se o Bahia perde, você sabe que o trio ia sair do Barradão, né? Isso. Pode ficar ligadinho. A alegria do torcedor do Vitória é quando o Bahia perde. Não tem outra dúvida. Valeu, Dindim, um abraço pra você aí, todo mundo da toda minha família, todo o pessoal do Mandus, todo o pessoal aqui da Jangada, vamos ligadinho na Andaiá, viu?
0: Obrigado.
1: Gosto de Noel.
0: Tamo junto, aqui é Tina, de Noel já foi, saiu daqui chorando, chororô danado. Alô, Eliene da Silva, ligada com a gente na Rua Bela Vista, boa sorte. Bom dia, Tino, me chamo Silvia Oliveira, quero participar dessa promoção, quero ganhar a pomada Neymax, pra dor no meu braço. Estou usando, mas acabou. Ô, Silvia Matos, boa sorte aí, minha preta. Oi, Tino, bom dia, tudo bem com você e sua família? Quero participar do sorteio Sônia Maria, a do Clube dos Mil, Rua José Barreiro. Ô, minha amiga Sônia, a família tá bem, viu? Família de casa e a família aqui da nossa Andaiá.

0: da Sene Pericam. Maravilha, meu Brasilzão. Olha a hora, gente. 13 minutos para as 12 horas. Bom dia, Tino Alves. Meu nome é Daniela Figueiredo. Vou no Clube dos Mil atrás da Inaclap. Quero participar da promoção. Já tá participando. Cadê meu amigo Fernando? Fernandinho aí do Ligeirinho. Sage, Feira de Santana. Feira de Santana, Sage. Diga, meu brother, bom dia.
1: Tino, bom dia. Estão falando aí que Barradão já virou palco de diversões pro Bahia, né? Diz que já virou salão de festa.
0: Rapaz, a galera não tá aliviando não, né, irmão? Alô, tio do Licor, bom dia!
2: Diga, Tino, meu amigo!
0: Como é que tá?
2: Vai pau, galo, né? Que não é galo, não, é galinha. O Vitória é galinha, não é galo, não, né?
0: Rapaz!
2: Aí o Esquadrão foi lá, chegou no Leão, porradinha de leve. Não chora, o menino saiu chorando, ficou meio chateado, mas vai pro pau, galo. Tá dizendo que não ganha lá.

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0: Cristininha, rapaz. Não, bonito, dona Cristina, diga aí. Ai, com todo respeito, tu ficou mais bonito. É, com o cabelo cortadinho, tá mais arrumado.
1: O que mais me chamou a atenção lá, boa tarde a todos. O que mais me chamou a atenção, porque ele disse que o importante é que você gostou.
0: Eu gostei da cabeça dele cortadinha, gostei.
2: Tudo para o meu mestre ficar satisfeito.
0: A cabeça dele peladinha, rapaz, como tá bonito.
1: Eu esperava que ele fosse dizer que o importante é que Cristina, a esposa dele, não, fosse gostou.
2: Gostar. Lá é outra história.
1: Pois é.
3: Em casa é uma coisa, mas ele, na rua é outra.
2: Estamos aqui neste ambiente, entendi.
0: Mas você raspou a cabeça pensando no chefe. Muito bem. Vamos que vamos, meu povo. Tá chegando a maior patota do rádio baiano, meu povo. Olha a hora, João. Olha a hora. Tendo corretor. Tenha paz no coração, rapaz. Paz no coração. Com paz a gente vem. Com paz a gente vem.
2: Rapaz.
0: Ele chegou ali agora, rapaz, afobado.
2: O que foi que houve?
0: Quem sabe, rapaz. Três sacolas nas costas.
2: Será que ele conseguiu dormir essa noite?
0: Vem cá na casa desse rapaz, não tem guarda-roupa, não. Parece tá andando com as roupas tudo na sacola. Três sacolas nas costas.
2: Será que a mulher botou pra fora?
0: Pelo amor de Deus, botou não. Ai.
2: Professora, bota, depois a senhora conta.
0: Homem, é corretor, meu irmão. Não é brincadeira, não. Vamos que vamos, meu povo. Olha a hora, Zoião. Agora 12 horas e 7 minutos na Bahia Fumaça. Esse é o Andaiá Urgente. Itajaí Pedra Branca Júnior, repórter mais bem informado do Brasil. Tino Alves, o homem do coração do povo. Cristina Pinta, jornalista número 1 da Bahia. Rosa Soares, a nossa diretora predileta. Marão, direto de Salvador. Meu querido amigo geral, Dilson Barbosa. E Fernando Henrique Batista Chaves, ok? Vamos que vamos, meu povo. Olha a hora, Zoião, 12:08. A partir de agora, vamos com os destaques. Itajaí Pedra Branca Júnior, nosso WhatsApp é 97116971. Viu, Zoião? Manda aí o seu furdunço. Meu amigo, quem tem sua dor é quem geme.
1: É desse jeito.
0: Se você não gemer, quem vai dizer que tá doendo? Hã? Vão pisar ainda mais na tua ferida. Então, gente, se o problema é gemer, gema, meu filho. É pra gemer mesmo, você tá doendo. Ninguém tá ligando pra você. Ninguém tá olhando esse sofrimento. Coloque a boca no trombone, graças a Deus, que tem a Rádio Andaiá para lhe escutar. Se ninguém tiver com o rádio ligado, gente, eu tô ouvindo você, Cristina tá ouvindo você, Itajaí tá ouvindo você, Tino tá com o ouvido deste mau orelhão ouvindo você, mas fale. Entendeu? Não se prenda, porque você preso vai gerar o quê? Depressão.
2: Isso.
0: Ansiedade. E ansiedade vai trazer um bocado de problema, é diabetes, é...

0: Mas, e você vai saber já já por que que essa carreta está aqui em Santo Antônio, quem trouxe, quem está promovendo, público, é privado, porque a Vigilância Sanitária esteve no local, já já, todos os detalhes aqui no programa da EA Urgente.
1: Olha, veja bem, a gente tem que ter muito cuidado com o seguinte, com esse tipo de atendimento, porque tem que ter realmente o aval do município. Você não pode chegar em qualquer lugar, imagine, você vai atender as pessoas, o município não deu aval, não sei se teve ou não autorização do município, pelo seguinte, você vai mexer com pessoas, famílias. Então veja só, nós tivemos aqui e tá tendo até continuar o atendimento, tá, Jair?
0: Uhum.
1: Dona Cristina, você viu aqui os nossos ouvintes, o Ministério da Saúde. Então, ou seja, ele, o Ministério da Saúde, com a VIP, com a da Secretaria Municipal de Saúde, para fazer esse tipo de atendimento.

0: dois pesos e duas medidas, que eu soube até que o atendimento foi feito em outro bairro aqui em Santo Antônio de Jesus e ninguém impugnou. Ninguém impugnou o bairro aqui em Santo Antônio, mesmo procedimento, ninguém foi lá para interditar. Então é necessário saber o porquê dessa interdição. Diga, dona
1: Inclusive, Cristina. Hoje cedo eu passei por lá, tinha muita gente, mas é preciso chamar uma atenção, Joanito, porque uma moradora disse durante a entrevista a Itajaí Júnior que ela foi informada por um agente comunitário de saúde. Olha, normalmente o agente comunitário de saúde está vinculado à prefeitura, ele trabalha para a prefeitura, seja contratado, seja efetivo, seja colaborador, trabalho temporário, o agente comunitário de saúde está a serviço da prefeitura. Então, se um agente comunitário de saúde informou aos moradores sobre essa carreta, ele está errado. Porque essa carreta em questão não tem vínculo nenhum com a prefeitura, haja vista a interdição por conta da falta de alvará. Então, a gente, como está de saúde, não pode divulgar uma carreta que não esteja oficialmente vinculada à prefeitura.
0: Não, não pode, não.
1: A moradora disse aí, soube através da agente comunitária de saúde. Está errado.
0: Informou pelo grupo de WhatsApp.
1: Está errado.
0: Agora, isso não pode, porque não é um projeto oficial do município.
1: Exatamente. Outro detalhe.
0: Nem do governo.
1: Isso. Eu passei pela manhã lá com uma amiga, hoje cedo, por volta de 8h30, 15 para as 9, e eu ouvi e vi claramente política envolvida. Uma pessoa estava pedindo voto.
0: E não pode.
1: Para determinados candidatos.
0: Não
1: pode.
0: Não pode.
1: Não pode. Não pode. Eu não consegui gravar porque não deu tempo de parar.
0: Essa questão do agente comunitário, o pessoal tenha confundido com aquela outra carreta, que é oficialmente
1: da saúde. Pode ser também. Pode ser também.
0: Receberam o recado e aí confundiu.
1: Confundiu.
0: Ao invés de ir para lá, vieram para cá. Eu sei que é o seguinte: o furdunço está feito. Em Amargosa também, lembra? Em Amargosa, mais ou menos 3 meses a prefeitura interditou uma carreta também em Amargosa, que chegou lá e instalou na praça para atender o povo. Então em Amargosa foi interditado esse serviço também.
2: Esse veículo é de uma clínica do setor privado, que foi trazido através de movimentação.
0: Então. Mesmo, tem que ter o aval do município.
1: Isso. Exato.
0: Não, você está tratando com saúde pública.
1: Isso.
0: Está tratando com saúde pública. Lembra aquele caso em Salvador? Uma clínica, o povo regularizado, atendendo o paciente, e as pessoas perderam a visão.
1: Olha, quantas pessoas perderam a visão.
0: E depois o pepino fica para quem? Para o município, para o estado. Então é necessário, se você quer atender o povo, servir o povo, faça os caminhos legais.
1: Com responsabilidade.
0: Por que não faz pelo caminho legal? Comunica a prefeitura, comunica a vigilância sanitária, comunica a Secretaria Municipal de Saúde, são outros 500, meu amigo.
1: Exato. Nesse período de campanha eleitoral, fica muito atento a isso, porque durante o ano inteiro não vem, aí quando chega agora próximo a outubro,
0: agora chove.
1: Chove, né?
0: É chuva de atendimento, de fé de saúde.
1: Por um lado,
0: de tudo.
1: Por um lado, Junito, perdão, beneficia a população, né? Porque carece mesmo de atendimento. Mas por outro, tem que ser feito com responsabilidade.
0: Faz a coisa legitimamente,
1: exatamente.
0: Faz a coisa correta, entendeu? Eu concordo que é para atender o povo precisa. Há uma carência muito grande de atendimento.
1: Exatamente.
0: Uma carência muito grande de realização de exames em Santo Antônio de Jesus.
1: Principalmente.
0: De entrega de medicamento.
1: Na atenção primária, né?
0: Na atenção básica.
1: Básica.
0: Os senhores ouviram aqui a representante do Ministério da Saúde dizer: olha, a demanda é muito grande. E nós não sabemos se vamos atender, se vai dar tempo atender a tudo. Então é porque o povo.

0: Ministério da Saúde dizer, olha, a demanda é muito grande e nós não sabemos se vamos atender, se vai dar tempo de atender a tudo. Então é porque o povo está carente mesmo. Agora, quem precisar, quem puder ajudar, venha pelo caminho legal, meu irmão.
1: É, você veja que a carreira do Ministério da Saúde foi feita todo de forma responsável. Você precisa procurar os postos de saúde na sua comunidade, no bairro onde você mora, fazer o seu agendamento. A carreta do Ministério da Saúde está na Policlínica Regional de Saúde.
2: Inclusive, eu tive
1: lá
2: acesso.
1: Lá no bairro Lira Carlos Amaral.
2: Isso.
1: Próximo ao UFRB, não é isso?
2: Inclusive, eu tive acesso com exclusividade, né, ao conteúdo, ao teor do alvará que foi mandado pelo Ministério da Saúde desse veículo para que o município tomasse conhecimento e expedisse alvará local.
0: Do que do de hoje?
2: Não.
0: Ah, do de lá.
2: Do Ministério da Saúde.
0: Tá vendo você que eu tô certo?
1: Viu?
0: Agora eu lhe pergunto, o Ministério da Saúde, que é um órgão federal, ele comunica ao município, ele pede que o município autorize.
2: Exatamente.
0: Então, como é que João, José, Mané, Paula, Ana, Vitória,
1: Aline... Chega do nada e posa ali na praça?
0: Na cidade não, mesmo.
1: Pode.
0: As pessoas têm que saber que a cidade tem governo. A cidade tem uma organização, independente de quem quer que seja.
1: Outro detalhe, Joaninha.
0: Quem quer que seja.
1: Ali é uma praça, embora não esteja...
0: É área pública.
1: É uma área pública.
0: E ali é pública.
1: Não esteja pavimentada, é uma área pública.
0: Ali é uma área pública. Então você não pode chegar em área pública e instalar um atendimento, um serviço qualquer, sem autorização do município. Todo mundo vai chiar, vai reclamar, achar que o prefeito está perseguindo, achar que o prefeito está priorizando. Não. Faz a coisa pelo caminho legal. Direitinho que resolve.
1: Exato.
0: Lá em Amargosa, o prefeito empombou, como diz o povo, né? Empombou também. Não permitiu instalar uma carreta lá em Amargosa. Então, meu irmão, vamos fazer a coisa certa. Vamos pelo caminho legítimo, legal, que tudo funciona. Até para que você esteja coberto. Tá entendendo? E imagine Salvador. Mutirões que tem aí, atende o povo, dá um problema de saúde depois, e aí, quem vai votar para dar assistência a esse paciente, a essa pessoa?
1: É, a nossa preocupação aqui...

0: a minha fala, é preocupado com o resultado, porque pode prejudicar a saúde da população, a falta de higiene, a falta de fiscalização do órgão responsável, né?
1: Cadê o rapaz da Vigilância Sanitária aí? Vamos ouvir o doutor João. Dá pra ouvir o doutor João? Até pra poder a gente falar mais alguma coisa, porque ele que tem os dados legais, né? A informação oficial tá com ele.
0: A parte técnica.
1: Vamos ouvir o doutor João, que eu conheço, é muito comprometido. Apolítico.
0: Responsável.
1: E aí o órgão é a Vigilância Sanitária, é um órgão apolítico. São pessoas concursadas e que não fazem, não atendem pedido de ninguém.
0: Exato.
1: Eles estão aí para cumprir a norma. Então vamos ouvir o que é que a Vigilância Sanitária fala. Vamos ouvir aí.
2: Amigos ouvintes, internautas, nós estamos aqui na proximidade da Praça da Sinagoga e o que está acontecendo é que a Vigilância Sanitária, nesse momento, veio com a sua equipe aqui pedindo o cancelamento desta feira de saúde, a Feira do Bem. Aqui a presença de Zé Brito, que faz parte do Conselho Municipal de Saúde, também está aqui

não possui licença sanitária. A sede da empresa é Camaçari. Eu entrei em contato com a equipe de vigilância sanitária lá de Camaçari, que nos informou que a sede da empresa tem a vara sanitária vencida desde agosto do ano passado.

0: E os serviços, as pessoas que estão aguardando atendimento, o que é que vocês passaram essas pessoas?
1: A gente está tentando, sabe? Mas cada vez que a gente vai, eles gritam porque eles estão achando que a questão é nossa. E não somos nós, não é uma questão política, é uma questão de segurança para a saúde do próprio povo. Eu entendo a carência que está da saúde, mas a gente

0: secretaria, governo, estado, para encaminhar para o hospital de referência. Por exemplo, uma outra situação é, eu acho que já que a prefeitura tem conhecimento de que a carreira, dona Cristina, e aí a senhora pode me corrigir, de que a carreta não tem autorização, digamos assim, para exercer essa assistência, porque não tem um alvará sanitário, segundo disse a vigilância sanitária, veja bem, porque não deslocou uma equipe da secretaria e as pessoas que estavam lá, que precisam desse atendimento. O problema aí não é o povo. O problema aqui é o seguinte, a gente tem que chegar onde existe o problema e apresentar uma solução.
1: Na raiz do problema.
0: Isso. Então o que é que tinha que fazer? Mandava uma pessoa para lá para fazer um cadastramento de quem já estava lá aguardando o
1: e remanejar.
0: Tipo, e remanejar lá
1: para os postos de saúde.
0: Os postos de saúde ou para essa secretária, essa carreta
1: policlínica regional.
0: A policlínica isso. Regional e essa carreta do Ministério da Saúde que está atendendo. Porque o problema aí ficou agora com quem não tem nada a ver, que
1: exato,
0: é o povo.
1: Exato, exato.
0: O povo, na sua inocência e na sua necessidade, porque demonstra aí que o município não está atendendo a contento a assistência básica de saúde, que é essa carência, essa necessidade. E a população, aonde tiver uma carreta, onde tiver um caminhão,
1: corre.
0: Onde tiver um Fusca, o povo vai atrás e busca assistência.
1: É.
0: Isso significa, prefeito, que a sua saúde não está bem e o senhor precisa repensar nisso. Porque a demanda reprimida.

0: é um órgão apolítica. Uhum. É outra coisa. Nós tivemos aí um representante do Conselho Municipal de Saúde, que é outro órgão também, dona Cristina, independente.
1: Isso.
0: Apolítico. Então, entenda que a coisa está no patamar de oficial. Certo? Então, se a coisa realmente fosse por um caminho oficial, ia acontecer. Uhum. Mas não foi. Agora, tinha que remanejar essas pessoas para um outro atendimento em outro local. Já que não pode atender ali, remaneja. Coloca agora dentro do sistema para que elas sejam atendidas. O que nós discordamos é que essas pessoas é que vão ficar prejudicadas.
2: Já poderia,
0: não tem nada a ver com
2: já
0: isso.
2: Já poderia ter ido com a equipe de inspetoria, da vigilância, uma pessoa, um preposto da secretaria, para fazer essa coleta de informações, pegar isso. Essas pessoas e já dizer o que poderia ser feito ali mesmo,
0: para
2: no mesmo momento.
0: Dona Maria, não sei

0: Informações também aqui no Andael, gente. E no Andael Esportes.
1: Do incêndio de ontem. O proprietário da casa, esse rapaz aqui, ó. Seu Arlindo aí, ó. Os cachorrinhos conseguiram se salvar, mas os filhotinhos. Os filhotinhos que tava no ninho lá com a cachorrinha lá.
2: Ainda tem povo lá ainda.
1: Ainda tem uns pequenos focos de

0: Vida inteligente. Essa levou. O Kassab dormiu, rapaz. Pegou no sono, Tina.
1: E você soube o que foi que o presidente Lula justificou sobre a fala da jornalista que o povo tem uma sensação sobre a economia?

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0: Eu fiquei muito feliz de ver o Bahia vencer. Cada gol que ele fazia, eu tomava uma cachaça. Esqueci de vir embora, dormi logo, foi na praça. Esse time do Vitória nunca vi nem quero. Mas ontem fiquei feliz de ver ele tomar zero. Aqui tem um torcedor que estava com agonia. Comprou mais de 100 velas daquela de sétimo dia. Que a vela ia ajudar o Vitória. Quando vi o resultado, acabou, foi indo embora. Eu postei mais um amigo que o Bahia é vencedor. Quando ele viu a derrota, acabou sentindo dor. Essa dor que ele sentiu me partiu o coração. Mas o que ele não sabe é que Bahia é campeão. Segura, torcedor, e aguenta, coração. Tchê, paixão.
1: Eu mereço essa, e você também, né? É, a gente merece. É.
2: Sueli,
1: poxa, você tá bem, rapaz. Outro tá lá com a camisa de ouro. O outro tá aqui com a camisa na minha frente.
2: Também, ó.
1: Nunca mais usaram essa camisa.
2: Tino falou que seu
1: manto. Mas o Vitória é especialista em ressuscitar mortos, viu? Fica aí. Fica comemorando. Linha 1 agora, pra gente conversar com o Moisés Ribeiro. Vamos lá, linha 1 agora, Tino. Alô, boa tarde.
3: Boa tarde, agora você informação
1: mais um? Mais um?
4: Pode?
1: Mais um torcedor daquele time lá? Pelo amor de Deus, rapaz.
3: Bota o Denis Barbosa, sem fumação, nas medidas do programa Líder de Audiência. Cristina, não. Itajaí, Tinóvis, eu tô vendo o Neto, que é Shaolin. Ô, Joanito Barbosa.
1: Não sei não.
3: Eu soube
1: não,
3: que tira no pé do caboclo, no Campo Grande, tá dando volta de sofredor do time do Rifugo.
1: Não tô sabendo de
3: tudo
1: nada.
3: Tudo lá ajoelhado e chorando, que diz que tá dando até pena. Diz que até um bode tá lá

É a melhor invenção do ser humano para gerar riqueza e formar pessoas. Então, nós vamos trabalhar cultura organizacional e identidade empresarial, as forças invisíveis para acelerar uma empresa. E no terceiro dia, um negócio. Vamos trabalhar a ferramenta Canvas Business Model para ajudar o empresário a entender quais são os 9 quadrantes para ele construir um modelo de negócio extraordinário capaz de monetizar.

0: Marão, eu disse a você o quê? Que a gente ia ganhar, né? Eu disse a você que a gente ia ganhar. Você não tem time não, Marão. Você está ganhando de sorte. Isso é uma cagada que o time tá tendo. Qual é o jogador que você tem lá? E ficou barato, era pra ter uns 5 ou 6. Era pra 6. Eu quero ver o Jorge Galo que vai dizer. Jorge Galo de manhã disse, eu não assisti não, que eu tava no Serrão, ele tava tocando. Tocando o quê, menino? Tava tocando nada, ele tava assistindo, ficou com vergonha de dizer que tava assistindo o jogo. Ele disse de manhã, ele acorda de manhã, tá aqui no centro, que acorda cedo, não sei o que, madruga, sei lá como é que ele fala. Fala alguma coisa aí, Jorge Galo. Fala alguma coisa aí, Manoel Duro. Fala vocês aí, rapaz, pelo amor de Deus. Quero ver a voz de vocês. Marão, 2-0 ficou barato. Era pra ser 5, viu, Marão? 5-0, viu?
1: Esse aí também é outro, tira ele do ar. Esse aí é outro também, gente. Tira ele do ar, tira ele do ar. Esse aí também é outro. Negócio de 5-0, rapaz. Que nada. Agora a culpa é sua, tio. Eu mandei você botar a matéria do incêndio, mas aqui depois de todo mundo, quem manda sou eu. Depois de todo mundo, quem tá mandando sou eu, rapaz. Ele não obedeceu, aí vem torcedor do Bahia. Aí vem de novo. Rapaz, tá achando pouco,
2: dona? É só fumar.

me causa surpresa. É que está escrito nas estrelas e ninguém consegue acabar com isso. Se acaba com quadrilha que rouba banco, se acaba com assalto a ônibus, se acaba com guerra entre países e não se acaba com essa marginalidade entre torcedores nos estádios. Meu Deus do céu, minha Nossa Senhora. 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Dentro de campo, meu caro Jairito Barbosa, ficou barato ontem. O Bahia era para dar uma goleada, histórica vitória, por pura incompetência do senhor Jair Ventura Filho. Eu tenho um amigo, Juraci dos Santos Alves, é meu contador há muitos anos, amigo de infância de Santo Amaro. Eu, com 20 minutos, eu disse a ele: Jura, vai ficar barato o empate para Vitória. Ele tirou o Martinez, o melhor jogador tino do meio de campo do Vitória. E o Martinez só não joga, para mim, no Flamengo e no Palmeiras, porque tem bom para jogar em qualquer time. Ele não botou o cara, porque não treinou durante a semana. Botou um tal de Wallace que veio do Cruzeiro. E aí foi uma baboseira, o time do Vitória se perdeu, é Mateuzinho horrível, é o René apagado, o Brits perdidão, o Pulga matando a pau, Azevedo matou a pau no meio de campo. Então, parabéns para Rogério Ceni.

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2: Atenção, atenção. Procurando internet de

0: Policarpo, lá no Palmiúdo. Vai tentando descobrir.
1: Eu
0: aí.
1: Botei aqui no Waze.
0: Já passou lá. Já passou lá. Diga, dona Cris. Fumaça aí, garota.
2: Olha só, o presidente Luiz Inácio Lula da Silva e o senador Flávio Bolsonaro aparecem tecnicamente empatados em um eventual segundo turno da eleição presidencial, segundo a nova pesquisa divulgada hoje, BTG Nexus. Lula registra 40% das intenções de voto, enquanto Flávio Bolsonaro aparece com 45%. A diferença de apenas um ponto percentual está dentro da margem de erro da pesquisa.
0: Muito bem, depois do intervalo, nós vamos ouvir-te agora na linha 2. Alô, boa tarde, Fumaça, garoto. Quem tá falando?
3: Boa tarde, Joanito, boa tarde, ouvinte do programa da El Gente. Ei, rapaz, o torcedor do Vitória tá um pouquinho triste, né? Mas o torcedor do Bahia tá um pouquinho alegre. O Vitória se chama Levanta Defunto.

0: Pô, a fumaça. O Tricolor meteu fumaça em cima do leão.
1: Não é possível, né?
0: Que caiu no barro da comida.
1: Mais
0: de leão, aí viu fumaça do leão, viu? A madeirada deitou no lombo do leão.
1: Que madeirada, rapaz.
0: O leão saiu de perna bamba, viu?
1: Aonde?
0: O leão virou gatinho, viu fumaça. Fumaça tá fumaçando hoje.
1: É, fumaça, com certeza. Boa tarde. Nada, ó, não bote mais esse povo, não, Tino. Pelo amor de Deus, rapaz. A Eugênia, sua filha, sua esposa, todo mundo de Bahia. Isso é de propósito, é? Hein? É de propósito aí? Não é possível. Aí, é de propósito. Vem cá pro povo ver aqui no YouTube, vem cá. Pra o povo ver, vem cá, Rosa. Todo mundo com a mesma. Quando o Bahia perde, não vem ninguém pra cá.
2: Ah, você.
1: Vem. Esse é de propósito, Tino que ligou pra esse povo vir pra cá.
3: É, e o presente que meu genro recebe hoje, que hoje é o aniversário dele, o triunfo do Bahia ontem.
1: É.
3: Aí hoje é o aniversário dele, Jackson. É.
1: Vem cá, já fez pra o povo ver lá no, no.
3: Na live.
1: Vem. A sua esposa não vai ficar com ciúme, não?
4: Não, né?
1: Você é bonito assim mesmo. Aí, rapaz.
3: Olha que
1: como
3: jeito.
1: É a sua esposa?
4: Celine.
1: Celine. Ô, Celine, deixa ele andar sozinho, não. Cola nesse rapaz.
4: Deixa,
1: melhor ainda, dobra o ciúme aí. Fosse meu, eu segurava as duas mãos na rua.
3: Que bonito,
2: tirando a camisa, né?
1: Tirando essa camisa.
2: Tudo bem, tá tudo certo.
1: Tirando essa camisa vai ser um bom pai, viu? E por favor, sabe, vai embora. Show, vai pra lá. Fica a pé de as camisas. Vamos lá, agora é o
2: que? Aproveita, leva o genro também.
1: Leva o sogro.
2: O sogro, desculpa.
1: Leva o sogro. Ainda bem que você teve uma filha. Porque se tivesse outra filha, outro genro Bahia, pelo amor de Deus, quem ia aguentar um negócio desse é mais.
3: A gente ia formar um time. Um abraço aí pra Luciene, minha filha Celine.
1: Ali,
3: família vem do restaurante.
1: Alô, Luciene, aquele abraço, a esposa predileta do meu amigo Tino.
2: E tem outra?
1: Tipo,
2: que situação.
1: Vamos que vamos, Tino. Alô, boa tarde.
5: Boa tarde, Tino. Itajaí. Joanito, Tino, todos aí da bancada. Saudações tricolores a todos.
1: Não.
5: Já ficou comprovado, né? Que aí o cheirão é nosso. Quem manda lá é o Esquadrão. E aí eles estavam tudo comemorando antes, que ia dar 3, dar 4, e o Bahia achou pra dar 5 até mais. Mas o Bahia ficou com pena. E pergunta, Joanito, desde quando eles dizem que o Vitória ressuscita? Só outros mortos, porque Bahia não. Bahia é vivo e vivão. Olha a colocação Bahia, olha a deles.
1: Aí não, aí. Ali, Ronaldo, Ronaldão da Saúde. Você tá armando aí, botando só o torcedor do Bahia.
3: Não, tô não, juro por Deus.
1: É pra mim, pra Cristina.
3: Não, não passei o Fernando.
1: Cristina Cotel já tá de vacideira aqui, agora de manhã.
2: Cadê que você manda cortar o áudio?
1: Bahia perde.
2: Isso, seu Joanito? Cadê que você manda cortar o áudio?
1: Mas a senhora tá bem rebolchada.
2: Não, tô tranquila.
3: Vitória perde, não Bahia.
1: É, não bota mais ouvinte no ar, não. Pelo amor de Deus, Bahia não.
2: Cadê o Jorge H, que nessa hora não se manifesta também?
1: Jorge H tá no sítio.

0: Ah, não bate mais ouvinte no ar, não. Pelo amor de Deus, bate não.
1: Cadê Jorge Agá, que nessa hora não se manifesta também?
0: Jorge Agá de
1: Tacite. É, pelo amor de Deus.
0: Não,
1: ele precisa entrar na defesa, né?
0: Não botou a cara na rua hoje, tá na roça. Vamos, Tino, fumaça.
2: Boa tarde, Joanito Barbosa.
0: Fala, meu amigo.
2: Beleiro. Sim, rapaz, o pessoal tá tudo falando, o torcedor do Bahia tá tudo falando sobre esse negócio, desse jogo de ontem e tudo. É, acontece. Ganhou uma agora, mas é time de só empatar. Só faz empatar o jogo.
0: Boa.
2: Ontem deu uma sorte aí e ganhou.
0: É.
2: Agora, qual outro campeonato que ele tá participando? Eu acho que nenhum, né?
0: Isso.
2: A gente vai participar aí do campeonato da Copa do Brasil. Copa do Brasil.
3: Certo. Contra o Vasco.
2: Quero ver se ele vai participar.
0: É, muito bem.
2: Mas, rapaz,
1: quem foi?
2: Paz. Faz uma garapa.
4: Eu posso colocar o vídeo de um torcedor aqui de Santo Antônio. Foram vários de Santo Antônio que invadiram o Barradão. Mas esse aqui foi o que mais repercutiu nas redes sociais. Ele preparou um vídeo, presta atenção, e jogou nas redes sociais aqui, ó. Olha, o nome dele é Ed Diniz. Você conhece?
0: É Vitória doente.
4: Presta atenção aqui.
0: Vai, vai.
4: Ele no engarrafamento perto do Barradão.
5: Rapaz, 1:10, moço. Olha a fila pro Barradão. Eita, que a sardinha hoje vai tremer. Torcedor do Vitória faz medo.
0: É.
5: Rapaz, fuja do Barradão, fuja do Barradão, vamos, Vitória!
0: É, valeu, meu querido Edio, pai de doutor Edinho, aquele abraço, mas não deu pra nós. Não deu pra nós, mas não tem problema não, quem mexe com o leão, não mexe nas vezes, não mexe não, viu? Alô, boa tarde.
6: Boa tarde, André FM, lugar de chorar no capelo caboclo, viu?
0: Bota de novo aí. Bota de novo, ouvinte. Alô? Fala, meu amigo.
6: Boa tarde, André FM. Lugar de chorar no capelo caboclo, viu?
0: É pra você ou pra mim, Dona Cristina? É pra Dona Cristina isso aí.
1: É, agora o gol contra que o Bahia quase ia fazer, ninguém comenta.

0: É, agora o gol contra e o Bahia quase ia fazer, ninguém comenta. É, ia ser 2-1, Vitor. Pai.
1: Duas vezes.
2: Vamos agora, Tino, na matéria lá do Andaiá, aquele senhor teve a casa incendiada pela segunda vez. Isso, Tino, é a segunda vez que ele é vítima de incêndio, rapaz, que coisa.
1: Vamos exatamente, Joanito, vamos com as informações aqui no nosso programa Andaiá Urgente, incêndio que aconteceu na noite de ontem, na altura lá do Atacadão, na rua Teodoro Dias Barreto, em uma rua transversal daquela, e a unidade móvel da Rádio Andaiá, cedo lá no local.
3: Emite, Mariano. Aconteceu na noite de ontem um incêndio que destruiu totalmente essa casa aqui na região da Escola da Mônica, área da Teodoro Dias Barreto, no bairro do Andaiá.

0: Arlindo José dos Santos, o senhor nasceu de novo, amigo.
1: É isso, obrigado. Nasci de novo, porque duas pessoas me puxando lá de dentro e eu não sei quem ia sair. Digo, quero ver se eu apago, jogando água, foi mais pra mim aqui não. Aí, pô.
0: Como foi que aconteceu esse incêndio, senhor Arlindo?
1: Uma vela.

0: vigília, foi também na renovadora, pode procurar Zé Carlos Monzé, que lá eles informam também.
1: É. Seu Arlindo, gente, nasceu de novo, vou falar com uma das vizinhas. Olha pra aí, gente. Destruição total aí da.

0: interditou pela primeira vez essa casa, Junito.
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que foi na parte do fundo, não teve como tirá-los. Teve também as do lado esquerdo, que a gente fez uma avaliação hoje, né, com o nosso engenheiro da Defesa Civil. Não tiveram danos estruturais, só algumas partes que queimaram, mas não impede das pessoas continuarem lá. E também fomos com a secretária, foi pessoalmente comigo também, a secretária Andressa, né, da Assistência.

0: para todos os nossos ouvintes. Daniel Ribeiro, líder da comunidade merendeira.
1: Valeu, Daniel Ribeiro, forte abraço. E por falar nisso, Daniel, foi bom que a gente estava aqui no script e nos lembrou a respeito do falecimento de Gilson. Gilson, que era uma figura que todo mundo conhecia, todo mundo gostava aqui em Santo Antônio de Jesus, pelas brincadeiras, pela maneira espontânea que ele tratava a vida.

0: Deixa uma pergunta aí no ar para a Secretaria de Saúde de São Miguel. Qual é o mistério que está tendo? Perguntar não ofende. Uma boa tarde, fica com Deus.
1: Perguntar não ofende não, viu, Zé? Qual é o mistério que está acontecendo mesmo em São Miguel? Qual é o mistério? Ou seja, exames com dor, 5, 6 meses marcados e o povo não é atendido. Está no Brasil todo. Isso está no Brasil todo. Então, a saúde está um caos. O povo reclamando e nos municípios muito pior. Nos municípios muito pior. São pessoas que levam 2 anos, como a gente ouve todos os dias aqui, 1 ano e 8 meses, com o exame na mão, sem saber o que fazer. Com a mão na cabeça, porque não tem onde resolver. Vamos agora na outra linha, Edina. Ô, nega, ô, ô, ô. Aquele abraço pra você, nega. Um abraço para minha querida amiga. Alô, dona Jace, na rua Antônio Fraga. Helenice, alô, dona Helenice, no Clube dos 100. Rose Norma, também aí no Clube dos 100. E meu querido Gustavo, da Físio Elisael Júnior. Alô, Gustavo. Ô, ô, ô, ô, Gustavo Fonseca. Diga, meu querido Tino.
2: Linha. Ô, Ju, igual o regional da, passa na triagem. Pra depois a atender a pessoa. Quem aguenta com essa? Daqui que passa na triagem, fica lá, que tá no banco quase quantas barriga. Horas? Até o médico atender. É difícil, é complicado. A saúde mesmo tá zero pra todos nós, né? E a vida vai. Complicado. Eu te repito, é pedir pra não cair doente, porque se cair, tá pegado. Viu? Com essa regulação, com essa triagem, só Deus na causa. E aí vai a vida.
1: Só Jesus, né? Só Jesus na causa, meu amigo. Tem intervalo agora, Tino?
3: Sim, senhor.
1: Então vamos intervalo, depois do intervalo tem mais gente, viu? As linhas estão piscando e o povo tá fumaçando. Vamos que vamos, garoto. Segura aí.
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0: flagrante formalizada, permanece custodiado à disposição da justiça. O que a droga não faz, né? Inclusive, tá no site, nosso site andaia.com.br. Você confere aí todos os detalhes. 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Cadê o povo de Nova Alves pelo nosso WhatsApp 99711-6971?
1: Oi, Juanito. Esses torcedores do Bahia só botam as caras quando o Bahia ganha. O Bahia perde direto, ninguém fica tudo quieto.

0: Santana, mas quem mora na zona rural também, e a estratégia montada para vir para a Feira Livre, Isaac.
1: Tino, agradeço a oportunidade, venham bem. A gente hoje está fazendo uma ação de conscientização. Essa eleição, ela é uma eleição desafiadora, até porque são 6 cargos em disputa. Então a gente sabe que tem os atrasos, a demora por conta dessa condição de ter 6 cargos em disputa. Então assim, é por isso essa conscientização. A gente trouxe as urnas, em que a gente faz um treinamento com a pessoa, mostra ela a urna eletrônica, inclusive, para que elas possam saber, até para saber essa ordem de votação, a quantidade de cargos, cada numeração, né? Então a gente faz a ordem de votação e a quantidade de votos, né, nos candidatos. Então assim, é uma ação conscientizadora, de modo que as pessoas podem levar a colinha dela, né, no papel anotado. A gente está distribuindo esse tipo de cola aqui, a folha em branco, claro, para que as pessoas saibam a ordem de votação. Isso tudo para aumentar o fluxo de votação, tá, Tino? Porque assim, uma demora, o tempo

0: Estúdios da Rádio Indaiá e revendo a Pima, Rosa Soares, a Felipe Colé. Ô Rilma, ô João, muito obrigado pela audiência e pela presença. Moram aonde, Rosa? Lá no bairro do Indaiá? Ah. Dona Rilma é filha de seu Roque do Centro de Recuperação Apocalipse. Ah, rapaz, sabia que a fisionomia dela era estranha. Imagina morando lá no Indaiá, Rosa, Tânia, João, pensa numa galera. São seus vizinhos, né, Tânia? Ah, rapaz. Depois eu quero conversar com vocês sobre Tânia, viu? Olha, gente, chegando o nosso boletim esportivo no oferecimento da MIB. 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Olha, hoje tem dois jogos pela Série B, viu, gente? Às 19h30, os dois jogos. Atlético e Clube Novo Horizontino. E Sport do Recife versus América das Minas Gerais. Para fechar mais uma rodada do Campeonato Brasileiro Série A, um jogo, Botafogo e Atlético Paranaense, jogo às 8h. Na classificação geral, o Atlético Paranaense terceiro, que está com quantos pontos? 41 pontos. E o Botafogo do meu amigo e irmão Pimentel, policial Pimentel, é o 11º com 30 pontos. É, rapaz, hoje 8h. E ontem o Bahia ganhou mais 3 pontos. É o 6º, 37 pontos. E com a vitória, o Vitória é o derrota. O Vitória é o 12º, com 29 pontos. Parabéns à seleção de Sage, que brocou 3-1 em Tatim, no José Trindade Lobo, na tarde de ontem. Próximo jogo, fora de casa, contra Castro Alves, que goleou Brejões 6. Castro Alves deu 6. Um saco de pancada do grupo de Santo Antônio, que é Brejões. 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Já já tem Jornal da Hora, às 18h, Balanço da Notícia. Amanhã às 6h, Levante a Voz. E às 12h, de volta, Andaé Urgente.
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O Ministério Público do Estado da Bahia se manifestou sobre os atos de violência e vandalismo registrados aqui na Bahia após episódios relacionados ao clássico Bavi. Em nota divulgada hoje, a instituição condenou as ocorrências e lamentou profundamente as mortes registradas, além dos prejuízos e danos provocados por ações praticadas à margem do esporte. O MP baiano, uma solidariedade aos familiares e amigos das vítimas. 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Instantes, a última notícia.

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3: O Instituto de Pesquisa Opnus divulgou hoje um levantamento que mostra vantagem de Jerônimo Rodrigues do PT, governador e candidato à reeleição, contra o ex-prefeito de Salvador, ACM Neto, do União Brasil. O petista larga na frente na corrida eleitoral nos cenários espontâneos e estimulados, além da projeção de segundo turno. A pesquisa está resistente ao superior eleitoral. Ao todo foram entrevistadas 1.200 em toda a Bahia, entre 17 e 22 deste mês. A pesquisa espontânea, quando não apresenta nome de nenhum candidato, Jerônimo aparece com 35% contra 30% de ACM Neto. 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Logo mais às 3, a próxima edição do Jornal da Hora. Chegando o programa na boa com o comando de Anne Magnata.
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3: Andaiá FM em primeiro lugar de verdade, agora 2:10.
1: Animada.
3: Maravilha, chegando no seu rádio e já trazendo...
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3: segue até as 4 das 4 de hoje, tem o nosso Me Conte Sua História. Pera aí, Tinho, eu tenho que fofocar com tu sobre ontem, não vai embora agora não. Não, espera, é rapidinho. Ó, boa tarde.
4: Tá bom,
3: muito bem.
4: Fofoca eu adoro.
3: É, aí ele gosta. Gente, ótima tarde.

0: Ligadinho na minha programação favorita hoje, Giovanni. Um beijo, meu amor. Que bom que você está ligado com a gente. Que bom que você gosta. Oi, Anne. Boa tarde. Tudo bem? Por favor, mande um alô aí pra Priscila, que já está ligada com você, viu? Valeu. Tamo junto, Pri. Obrigada pelo carinho.
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0: Passou ali muito aí para Novinho Esponja, para Pice, para Zé Dependente, para todo mundo, viu, viu, Ana Magnata?
1: Tá
0: um beijo,
1: certo,
0: filho. Você é da NDF, viu, Ana? Sei que você é maravilhosa. Não posso mostrar nós aí, Roberto Carlos. Esse cara sou eu, filho.
1: Valeu, meu amor.
0: Posso
1: um
0: para
1: Marina,
0: para Madalena, todo mundo, viu, Ana? Beijo, filho. Ótima tarde. NDF, Ana. É bom demais. Tô aqui trabalhando com a Cláudia e eu vejo, viu, Ana? Beijo, filho.
1: Valeu, Heraldo. Um abraço, meu amigo. Que bom que você está ligado com a gente.
2: Boa tarde, minha amiga Ana Magnata. Boa tarde, meus queridos amigos da Antaia FM. Ô, Anne, cadê o leão lobo que sumiu? O leão comeu ele, foi? Barreto da feira.
1: Ah, vai, Barreto. Foi eu sair do estúdio, rapaz. Bahia pegou. Incrível o negócio desse, rapaz. Eu falei, era pra ter continuado lá, viu? Eu ia ficar no empate, 0-0, vitória, fazer um, né? Mas é, o meu horário, eu falei, ó, vou assistir o jogo agora, o segundo tempo, né? Eu vou sair agora, assistir o

0: Ludmilla, que melhor, 4 minutos para as 3. Pra fechar a primeira hora do nosso Na Boa, que tem o oferecimento da Motoclube Honda. 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
1: Boa tarde, Anny.
0: Boa tarde, meu amor.
1: Tô bem, e você? Passando aqui para te desejar
0: Sim. Uma
1: ótima tarde, uma semana maravilhosa a você e a todos os ouvintes.
0: Obrigada,
1: seja regado de bênçãos e de notícias boas para nós.
0: Amém, amém.
1: Dalva do Clube dos Mil. E um cheiro, minha gata. Fica com Deus.
0: Valeu, Dalvinha. Um cheiro. Fica com Deus também, meu amor. Boa semana, viu? Obrigada aí pela audiência e pelo carinho de sempre. Oi, Zé.
2: Boa tarde, minha princesa rainha de Magnata. Quem fala aqui é seu amigo Zé. Bota livre e independente.
0: Sumido.
2: Deus lhe dê uma boa tarde, minha princesa. Você, sua família, toda a família da FM, todos os seus ouvintes, Santo Antônio Jesus, Zona Rural, Perante. Aquele abraço especial. Quero mandar uma boa tarde, um abraço para meu amigo Leandro, corretor. Aquele abraço especial, mora em meu coração e não paga aluguel. Gente fina, de maior qualidade. Eu quero mandar um especial à minha amiga Nativa Tavocal, Zenida Vila Bonfim, minha princesa Lene da Pindoba, a Val da Pindoba, Sodeli,

0: sabendo.
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0: que atualiza as regras para identificar motoristas sob efeito de álcool ou outras substâncias psicoativas. A norma é válida e já está em vigor para a maior parte dos dispositivos. A principal mudança é a criação de uma etapa de triagem durante as abordagens, agente de trânsito poderão aí utilizar equipamentos de pré-teste ou teste passivo para identificar indícios de álcool. Um resultado positivo nessa avaliação, porém, não será suficiente para caracterizar a infração. O motorista deverá passar pelo procedimento de comprovação previstos na regulamentação. 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Próxima edição do Jornal da Hora, logo mais às 4.
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0: Voz. 3:30, pra fechar mais um Super Sequência no oferecimento da Laticínios VRBS. 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
1: Boa tarde, hein, Magnata. Boa tarde. Tudo bem com você? Tudo aqui bem. Tá tudo bem. Nilson.
0: Oi, Nilson.
1: Quero uma...

0: Eita!
1: Que não falou hoje na rádio, falou de manhã.
2: Vai ser abuso a tarde
1: inteira. Hein, Jorge H, sumiu. Hein, Magna Magnata. Hein, Xolim, cadê Jorge H? Sumiu.
2: É, né?
1: Cadê a Cida Vitória? Hein? Quem ia dar 2, ia dar 3, ia dar 5, cadê
2: Magna Magnata? Desconfiante, né, dentro de casa. Quem disse, rapaz?
1: Já era. Vacilou. Eu ganhei dentro do barradão. Viu, Anny?
2: É,
1: viu,
2: Anny?
1: Tá falando que Paulo Sérgio Castro Alves. Viu, Anny Magnata?
2: Tem que comemorar mesmo, Zé, tá mais que certo.
1: Sim, Anny Magnata. Domingo eu faço, fico mais novo. Vem minha série domingo.
2: Vai ter bolo.
1: Lembra de dar um alô pra mim, viu?
2: Ah, vai ter bolo. Se for ter bolo, aí eu lembro de mandar o seu alô, viu? Trazer um taco pra mim. É, de bolo. Aí eu mando o seu alô, viu? Um abraço, meu amigo. Deus te abençoe hoje sempre. Olha, boa tarde. Tudo bem? Manda um feliz aniversário aí para Roberto aqui no São Benedito. É Jonathan Aragão que tá falando. Ô, Jonathan, então, um abraço pra você, meu amigo. Um abraço aí pra Roberto. Feliz aniversário pra ele. Robertão aí no São Benedito, um abraço, viu? Deus te abençoe, muita saúde, muita paz, muito sucesso na sua vida, meu brother.
3: Boa tarde. Anny. Uma feliz tarde, segunda-feira abençoada com Deus.
2: Amém, pra nós.
3: Pra você, todos da sua família e da sua equipe.
2: Obrigada, meu amor.
3: Na boa, a próxima música eu ofereço pra você, seus familiares, meu amigo Zé Mota, livre e dependente, Tia Nega, Naldi Ritter e a esposa Mara. E pra todos os ouvintes, que Deus abençoe e nos dê uma boa tarde.
2: Pronto, amém. Valeu, minha amiga. Um abraço, viu? Obrigada aí pela participação de sempre. Alô, Dá. Também ligada com a gente, já falando boa tarde, linda. É Gilda. Ô, Gilda, boa tarde pra você também, meu amor.
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0: região. Mandar um abraço pra galera aí do sítio do meio que estão sintonia da Onda FM. E pra todos vocês aí da Rádio Onda FM. E meu pai Luiz Fernando, meu filho Luiz Eduardo.
1: Valeu.
0: E pra vocês aí da Rádio Onda FM. Valeu,
1: valeu,
0: mãe.
1: Sucata.
0: Tô na escuta, viu?
1: Coisa boa.
0: Valeu.
1: Um abraço pra você. Tamo junto. Rapaz, você sumiu, sucata. Você tá bem, meu amor? Um abraço aí na família, viu? Obrigada pela audiência sempre. Suma não, rapaz. Pelo amor de Deus.
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3: Pontualmente 4 horas.
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2: Andaiá FM, primeiro lugar de verdade, 4:08. Continuo por aqui, trazendo o quadro mais babadeiro de todas as tardes.
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2: É o nosso Me Conte Sua História, mais uma

ou que não é pra eu ir mais procurá-la e que eu não sou o pai, que o pai é outra pessoa. Ele disse que ficou assim, sabe? Foi muita informação, curto período ali, né, de tempo. Ele disse que ele ficou muito assim, atordoado com toda a informação. E beleza, passou. E aí ele disse que tentou de novo falar com a mãe do garoto. E ela, mais uma vez, isso foi quando já nasceu, ele foi tentar falar com ela.

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1: Agora 4h29, segura aí que eu já volto. Coisa rápida.
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0: diferença. Você, menina, eu tô aqui ligado, ouvi a história.
1: Tamo junto.
0: Eu acho assim, Anny, se ele ama o filho, o menino, se tem certeza que o filho é dele, depois do DNA, ele tem que botar a cara pra bater.
1: Olha aí, entendeu? É, né, amigo?
0: Ele vai botar o casamento dele, isso vai.
1: Ei,
0: e vai botar o da

0: Ele tá botando o casamento dele em risco por causa de uma criança que ele não sabe que é que filha dele, né? Que é dele ou não. Ele tem DNA pra ele abrir o bico.
1: É.
0: O papai tem um filho sem saber que é dele. Tipo, DNA vai dar aí que da hora que ele descobrir que a criança é dele, pelo DNA, ele vai assumir a responsabilidade dele. Assumir lugar de pai. Mas por enquanto ele tem de. Uma solução dele que ele tem de fazer é isso aí. O que eu acho. Uma boa tarde, um cheiro.
1: Uhum, valeu, boa tarde, minha amiga. Obrigada aí pela sua participação. Nath, você tá bem, meu amor? Espero que sim, viu? Um abraço. Achei a voz assim, minha borocochazinha. Mas espero que você esteja bem, viu, meu amor? Te amo. Deus abençoe. Overdose com Nando Reis.

0: Tempo. 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
1: Boa tarde, Ana Tobin. Boa tarde. Tudo bem com você, hein?

0: E ele ouve todos os dias a história, as histórias, né, que você conta. E fica assim, sabe? E ele disse que é fiel a você e a seu horário, viu? É fiel a seu horário e a você.
1: Oh, meu Deus.
0: Manda um abraço pra ele, um abraço bem apertado. Valeu. E é um ouvinte, assim, sabe, especial.
1: Que massa.
0: Souza, da Mina do Sapé. Deus mil, viu?
1: Valeu,
0: um cheiro,
1: Malva.
0: Meu amor. Fica
1: um
0: com Deus.
1: Um cheiro, meu amor. Fica com Deus também. Alan Souza, da Mina do Sapé. Ô, oh, meu amigo, obrigada pelo carinho, viu? Um abraço. Fico muito feliz em saber que você gosta, que você curte nossa programação. Tá sempre aí ligado com a gente, viu, Souza? Um abraço, meu amigo, aí na Mina do Sapé. Coisa

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3: 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Um ótimo tarde.

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2: Andaia FM, agora 5 horas e 10 minutos.

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0: honro você também, parabéns, mas existiu. Eu errei junto com ela naquele momento, né? Acabei errando, mas eu tô aqui porque independente, a criança não tem nada a ver com isso. Então aqui eu quero só fazer o teste. Não precisa ninguém saber nada agora aqui. Se for, aí agora a gente conversa de outro, hein? Ninguém soube que eu vim aqui atrás. Tô vindo atrás de você. Tô vindo atrás pra saber que a criança é minha.
1: Tem que chegar com jeitinho, não. Com cautela, né?
0: Claro,
1: porque envolve muitas pessoas aí,
0: pois
1: né?
0: Independente aí. Quem não pode sofrer é a criança.
1: É verdade, Matheus. Não tem nada a ver, né?
0: Chega, conversa, olha. Não tô aqui por causa de você, não quero você, tenho minha vida. Erramos lá, eu errei lá, assumo. Mas lá eu já corri atrás pra ver, você não deixou. Aqui eu tô voltando. Novamente, tenho minha dúvida, acredito que seja meu. Faça o exame. Não precisa ninguém saber. Estamos só ele que assumiu como pai também. Pra ele estar ciente da situação e pronto. Depois, se der positivo, a gente vê o que a gente vai fazer. Mas até lá. Fazer exame. É o correto.
1: Olha aí.
0: Eu faria,

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1: Agora 5:36.

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0: tapa assim, você vai complicar a sua vida e a dela. Porque, com certeza, para ela ter alguém, ela não contou sobre você. Ela contou sobre você? Olha, esse filho não pode... Esse filho é de outra pessoa. Será que ela contou pro cara? Será que ela não jogou nas costas do cara isso? Você tem que ver isso.
1: É, né?
0: Ah, mas eu quero a responsabilidade do pai. Foi meu sonho. Vai ter um filho com a sua mulher. Verdade é essa, porque de repente ela já jogou esse aqui, teu filho pro cara lá, não sei o quê. Você tem que saber.
1: É.
0: Uma realidade, ninguém te falou. Você não está sendo aceito lá com a mulher, pronto, porque você é casado. Então vai viver sua

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0: primeiro jogo dentro de casa, valendo pelo Intermunicipal 2026. Também, deu Bahia dentro do Barradão. Quem pensou que o Bahia não ia ganhar lá, assim como eu? Pensei que não ia ganhar.
1: Que era clássico.
0: Era um clássico.

0: responsável não recebeu a denúncia.
1: Não recebeu a denúncia. Entendeu? Quando foi hoje, infelizmente acontecendo também, eu fico pensando muito, Paulo.
0: Sim.
1: A atitude de fazer o exame, de buscar uma melhoria.
0: A intenção é boa.
1: A intenção é perfeita.
0: Eu já participei de feira assim, já trouxe juntamente com a prefeitura uma carreta aqui também. E a gente fez tudo na legalidade. Entendeu a população.
1: Foi um ato de falha, né? Acho que tentou, era para ter se atentado um pouco mais à vontade.

0: particular. Imagine no que se fala no popular, no público, né? Há uma dificuldade também. É só aqui em Santo Antônio? Eu creio que não. Mas a coisa tem que ser melhorada. Tem que ter a lei da oferta e a lei da procura.
1: Essas ações têm que acontecer mais vezes,
0: tem que,
1: né?
0: Acontecer com mais frequência. Sempre a Secretaria de Saúde está realizando. Teve recentemente aquele carro da mamografia, não sei se foi do governo, mas alinhado junto com a Secretaria de Saúde. Agora tem que fazer mais ações para que a população venha a ser contemplada. Esta é a realidade. Não tira o mérito aí, não. Importante estar fazendo um serviço como esse. Agora tudo na ordem, na decência.

não possui alvará sanitário e por isso ocorreu interdição. Apesar de toda clamor populacional, tá? Mas a função da vigilância sanitária é zelar pela saúde da população. Tá? Então é a gente evitar que serviços que não sejam autorizados venham funcionar. A sede

0: se esse veículo está em processo de tramitação ou não. E o que foi confirmado é que não possui alvarário e não tem documentação necessária para o funcionamento. Então, por isso, eu tenho interdição.
1: A possibilidade deles tentar fazer regularização e permanecer ainda no local?
0: A regularização ela tem que fazer na sede do município deles lá, tá? Onde a empresa está instalada. A partir do momento que ele tiver regularizado, ela pode solicitar e vir funcionar aqui em Santo Antônio sem qualquer problema. Informa, a gente faz a análise dos documentos e autoriza o funcionamento, como qualquer outra unidade móvel que já apareceu no município ou que está em funcionamento no município também.
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3: Muito bem, 6h17 aqui na programação da Rádio Mandaiá, tá aí a explicação do órgão competente em Santo Antônio de Jesus. 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Cadê você, Anne Magnata, com as primeiras informações dentro do programa Balanço da Notícia. Anne Magnata, trazendo agora as informações aqui na programação da Rádio Andaiá. Anne, conta aí, as vítimas de explosão do casco, elas apresentam evolução no quadro de saúde da família. Ontem estava conversando com a jovem irmã da vítima, aí a mãe e a irmã que estão internadas, né? Preocupada com a ação, e aí já traz uma informação que elas apresentam evolução, é isso mesmo, Anne?
4: Exatamente, Paulo Sérgio. Graças a Deus, as vítimas da explosão provocada por vazamento de gás no bairro do Casco, aqui em Santo Antônio de Jesus, apresentaram, ou melhor, estão apresentando evolução no quadro de saúde. Entrevista aqui a nossa rádio da FM, a Vânia Vieira, prima de Daiane Guimarães, de Diana Guimarães, informou que Diana e a filha, Thalita, de 13 anos, seguem internadas no Hospital Geral do Estado, lá em Salvador.

0: não identificaram lesões graves nos órgãos de Diana. Foi constatada apenas uma pequena lesão na coluna. O paciente também vem apresentando cicatrização das feridas e está recebendo alimentação e outros cuidados por meio de sondas. Já Eloá, outra vítima da explosão, passou por uma cirurgia no fêmur e se recupera aqui no Hospital Regional de Santo Antônio de Jesus. Além da recuperação das vítimas, a família agora enfrenta o desafio de reconstruir a vida após perder os bens no imóvel atingido pela explosão. Uma campanha solidária, Paulo Sérgio, foi criada e dá recursos destinados ao tratamento, medicamentos, exames, fisioterapia e, posteriormente, a reconstrução da moradia e compra de imóveis. Olha, segundo Vânia, familiares precisaram se afastar do trabalho para acompanhar as vítimas em Salvador, aumentando, é claro, os custos durante o período de internação.
1: Mexe com toda a família aí. Uma situação como

0: tem link no Balanço da Notícia, tem link no site da Rádio Laiá, tem link no blog do Valente também. Então, você tem a oportunidade de acessar um desses links através dos blogs que a gente chegou e colocou, falou aqui, para poder colaborar com essas famílias. Agora, teve um incêndio também nesse fim de semana, ô Matheus. Conta aí, um idoso estava com a vela, estava sem energia na casa. Que coisa foi essa que aconteceu e acabou queimando tudo, Matheus?
1: Pois é, Paulo. Uma vela acesa em um colchão tocou um incêndio que destruiu uma

0: ele já tinha levado pra casa.
1: E ele voltou.
2: Os vizinhos.
0: Entendeu?
2: Aí, os vizinhos, né?
0: Ele tem 89 anos.
2: Os familiares eram pra estar ali atento, né? A um idoso.
0: Como conduzir uma situação como essa? Que às vezes, eu quero, a casa é minha, não sei o quê. Não sei se foi ver, se é dessa maneira. Pois e aí o filho quer ajudar.

do crime é quem? O ex-companheiro da vítima. Ele teria ido até o local de trabalho dela durante a manhã, descumprindo medida protetiva na tentativa de uma reconciliação. Segundo informações preliminares, após a mulher recusar a reaproximação, o homem aguardou o momento em que ela se virou e arremessou o ácido contra ela. Populares que estavam na

A vítima relatou que não conseguiu identificar os autores. Ainda segundo o depoimento, ela já teria sido ameaçada anteriormente após um atrito com alguns indivíduos. Uma guarnição do 1º Pelotão de Vazedo da 5ª Companhia do 14º Batalhão da PA esteve no local e atendeu a ocorrência. Uma pessoa morreu em um acidente envolvendo um carro de passeio e uma carreta na BR-116.

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0: pessoal até comentou nas redes sociais que, assim, acabou que o 2x0 saiu barato, né? Porque o Jean Lucas também teve uma chance antes de fazer o gol que saiu o Canjo e bateu na trave. O Kike Oliveira também teve uma bola que bateu na saída do Lucas Arcanjo, o azar do Vitória tirou em cima da linha.
1: Mas levou muita bola.
0: O Michel Araújo também teve uma bola cara a cara que o Lucas Arcanjo acabou abafando. Então, assim, o Ronaldo sujou pouco o uniforme, de fato, né? No segundo tempo, o único grande lance da equipe do Sport Clube Vitória talvez tenha sido aquele cruzamento do Ramon e o peixinho do Pochettino que acabou pegando na trave, né? Mas tirando isso, o Vitória não teve tanto ímpeto ofensivo. De fato, foi um navio que, de fato, o Bahia mereceu vencer porque foi a equipe que melhor jogou, né? A gente tem que reconhecer os fatos. Hoje eu tô conversando até com alguns torcedores do Vitória e tudo mais, e eles falando que, de fato, o Bahia foi o melhor time do clássico, que às vezes nem isso é preponderante, né? Porque a gente já cansou de ver vários clássicos que um time joga melhor e acaba perdendo, porque tem um fator clássico. Mas ontem, de fato, o Bahia jogou melhor e acabou saindo com o resultado positivo do Barradão. E um resultado interessante porque, assim, vinha de 5 empates consecutivos, a torcida tava pegando muito no pé, tava chateado com o baixo desempenho apresentado da equipe durante os últimos jogos. O Bahia agora vai ter uma semana cheia novamente, né? Porque no meio de semana é jogos de Copa do Brasil, o Bahia foi eliminado. Então tem o Internacional no próximo domingo às 7:30 da noite. Semana

identidade. A fraude veio à tona em 2 de julho, quando Amanda foi detida na residência da família. Segundo informações divulgadas, ela havia vivido no local durante aproximadamente 14 anos.

porque estava fraca espiritualmente. Agora, quando uma pessoa se veste da armadura de Deus, ela se torna forte, forte, forte. E vem a luta, e vem a prova, mas ela resiste e ela permanece inabalável. Aleluia! Portanto, buscai ao Senhor, entregue a sua vida para Deus. E você recebe a armadura de Deus na sua vida. E pode vir o que vier, você permanece de pé. Aleluia contigo. Amém, de Deus. Receba essa palavra no seu coração. Deus é maravilhoso. E Ele quer abençoar a sua vida. Basta você tomar atitude e buscar esse Deus. Amém, povo de Deus.

9 horas. Eu, pastor Eldo Teodoro, juntamente com a minha esposa, missionária Fernanda, e toda a equipe de fé aqui da Igreja Mundial do Poder de Deus, aqui em Santo Antônio de Jesus. Tenho certeza absoluta que colocar

venha pra cá, povo de Deus, e que Deus traga paz e a vitória a todos vocês. O endereço é Avenida Luiz Viana, número 375. Esse é o endereço. Igreja Mundial do Poder de Deus, aqui em Santo Antônio de Jesus. Amém, povo de Deus? E agora...

0: Ô, Lucas.
1: Valeu, valeu Paulo, valeu Anny, valeu Matheus. Paulinho que tá aqui também com a gente hoje no estúdio.
0: Sua.
1: Paulinho Pessoa, ele mesmo. Boa noite a todo mundo que nos acompanha hoje, amanhã a gente volta com mais.
0: Muito bem, valeu o Matheus.

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